0: Lisboa. Que tal Lisboa? Como está? Está bem?
1: Vamos fazer isso. 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
0: I love this city.